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2: Ora Calo Rosa e saudações, fiéis ouvintes do Ritmos e Cultura. Hoje celebramos não só a música, mas também a persistência, criatividade e paixão que continuam a inspirar gerações de músicos e ouvintes, não só em Moçambique, em África e no mundo lusófono. Ladies and gentlemen, senhoras e senhores, o conceituado Aniano Tamele in the building.
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1: 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Ora, calorosas saudações, fiéis ouvintes do Ritmos e Cultura. Hoje celebramos não só a música, mas também a persistência, criatividade e paixão que continuam a inspirar gerações de músicos e ouvintes, não só em Moçambique, em África e no mundo lusófono. Ladies and gentlemen. Senhoras e senhores, o conceituado Aniano Tamele in the building.
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0: O governo afirma que o presidente de 92 anos continua a trabalhar remotamente e que não existe qualquer vazio de poder. O partido rejeita ainda como anormal a ausência prolongada de Bia do país. E desta colocamos o ponto final às notícias de política. 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
2: Muito obrigada, Sr. João Iabalai. Vamos aqui aos destaques desportivos com Jacob Tibano. Boa noite, Sr. Jacob. Quais são os principais destaques para a página desportiva de hoje?
3: Saudações, Maria Moçamo, e aos fiéis ouvintes do Canal África. O principal destaque desta edição vai para a seleção feminina de Cabo Verde, que encerrou a sua participação no Campeonato Africano das Nações de Futebol Feminino com um empate frente aos Camarões, conquistando o primeiro ponto da sua história na competição. Em destaque está também a contratação do internacional coxamarfinense Yann Diomande pelo Real Madrid. O jovem avançado assinou um contrato válido para as próximas 7 épocas, tornando-se no jogador africano mais caro de sempre. Estarei convosco quando forem precisamente 20 horas e 30 minutos.
2: Obrigada, Sr. Jacob. E dando continuidade à nossa página de atualidades, os nossos ouvintes podem enviar os seus comentários e perguntas para o nosso WhatsApp número mais 27 64801 4724. 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
2: E passamos à página das atualidades do Serviço de Língua Portuguesa de Canal África. Os malauianos estão indignados com as constantes viagens privadas do seu presidente Peter Mutharika à África do Sul, sendo que neste momento se encontra de novo aqui na África do Sul, uma viagem que, à semelhança das anteriores, nada foi tornado público sob a sua transparência e justificação, e muito menos o custo dessas viagens para os contribuintes. Faustino Igreja reporta.
3: Mais de 46 mil cidadãos do Malawi atravessaram Moçambique para regressar ao seu país depois de fugirem da violência xenófoba registrada na África do Sul. Segundo o Serviço Nacional de Imigração de Moçambique, a maioria entrou no Malawi através dos postos fronteiriços da província de Tete. As autoridades recordam que nas últimas semanas, também centenas de moçambicanos regressaram ao país devido aos ataques contra cidadãos estrangeiros. O governo de Maputo assegura que continua preparado para receber mais nacionais caso a situação se agrave. Desde o final de maio, a violência contra imigrantes tem provocado mortes, destruição de bens e deslocações forçadas, levando vários governos da região a acompanhar de perto a evolução da situação e a reforçar os mecanismos de assistência aos cidadãos. Reportando para a China Africa News, Jacob Ntivane.
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2: E pedimos imensas desculpas pela peça que passamos agora. Esta falava sobre a violência xenófoba, dizia, na África do Sul. Continua a provocar a saída de milhares de cidadãos estrangeiros. Mais de 46 mil malauianos já regressaram ao seu país através de Moçambique. As autoridades moçambicanas garantem que estão preparadas para responder à situação. E a reportagem foi de Jacob Tivane. E dando continuidade à nossa página das atualidades, um novo relatório do Afrobarómetro revela que quase metade dos africanos inquiridos muitos já considerou emigrar, sendo os jovens mais escolarizados os que mais manifestam esta intenção. Nos países africanos da língua oficial,

0: o português, Angola destaca-se como um dos países onde a vontade de emigrar é mais elevada, enquanto São Tomé e Príncipe registra uma diminuição dessa tendência. O estudo, dizia, mostra ainda que os fatores económicos de desemprego e a procura de melhores oportunidades continuam a ser as principais razões para a migração. Para analisar o que estes dados significam para os PALOP e os desafios que colocam os governos da região, conversamos agora com o nosso convidado, Feliciano Troso, especialista em relações internacionais.
1: Na verdade, nós temos que olhar para o fenômeno da imigração como um fenômeno, digamos assim, antigo, e que um dos muitos fatores que, desde a antiguidade, podemos observar, sobretudo se nos remetemos à história, tem que ver com a questão das instabilidades, focos de conflitos e, sobretudo, a procura de melhores condições de vida. Quando eu falo de melhores condições de vida, estamos a olhar precisamente, digamos assim, naquilo que são os aspectos que têm que ver com a habitação, tanto onde um cidadão encontra maior se realizar, e aqui ter uma habitação, ter um condigno, e, sobretudo, ter uma boa remuneração que faz com que possa sustentar a sua família e, digamos assim, também as suas necessidades. Estes, de resto, são os fatores que nos remetem àquilo que é o fenômeno da imigração, em bom tom, não é, de que todos os países estão sujeitos a terem, tanto cidadãos, abandonarem os seus países, que é para poderem, digamos assim, irem até aos outros países e poderem realizar-se e realizar o sonho da sua própria família.
2: É Moçambique, Guiné-Bissau, Cabo Verde e Angola. Muitos jovens continuam a procurar oportunidades no estrangeiro. Que impacto esta saída de mão de obra qualificada tem no desenvolvimento econômico e social destes países?
1: Um dos aspectos que poderíamos analisar, sobretudo nos países de chegada, tem que ver a forma como esses países recebem os imigrantes. E mais do que isso, em função da sua própria natureza, portanto, a forma com que muitos cidadãos africanos encontram para poder abandonar o país, não é? Uns de forma legal e muitos deles de forma ilegal, isso faz com que nos países de chegada, esse cidadão também são visto, digamos assim, muitas vezes até submetido a trabalho muito esforçado, né? Trabalho muito esforçado, mas aquilo que é, digamos assim, nós temos a receber de pessoas que conhecemos que emigraram, é que ainda assim a geração que seguem a operir lá naqueles países é melhor em relação aos países de partida. Significa dizer que muitas vezes as pessoas estão mesmo obrigadas, são mesmo forçadas a emigrar porque, por uns, porque não têm trabalho nos seus países, aqueles que encontram, às vezes, salários são muitos resíduos que não conseguem, tanto, nem sequer sustentar a sua própria família, então preferem abandonar o país e viver, digamos assim, esse contraste, se por um lado conseguir um bom salário, por outro lado, temos aquela questão mesmo que é o trabalho esforçado, e muitas vezes é um dos seus próprios direitos, que é um salário justo, mas outras regalias que têm que ver com a folha salarial de um trabalhador, eles não são compensados porque muitos deles estão a trabalhar, por exemplo, sem documentos, não é? É pela situação em que se encontram de imigrantes, que, de certa medida, os seus direitos ficam coartados porque não têm, digamos assim, voz, nem vez para poder reclamar, porquanto se encontram em situação de irregularidade. Mas isso tem que chamar também a atenção e a responsabilidade dos governos africanos, na medida em que, durante as campanhas eleitorais, os candidatos, os putativos candidatos, não é, vendem sonho aos cidadãos, sobretudo aos jovens. Como sabemos, a maior parte da população africana é jovem e são eles que definem a massa votante nas eleições. Recebem todos esses sonhos por parte dos candidatos, mas quando eles chegam à liderança, infelizmente, não conseguem realizar o sonho de quem votou, o sonho daqueles que ouviram seu programa de governo, acreditaram no programa de governo, mas infelizmente, quando chega no poder, digamos assim, esquecem-se, não é? E em vez de governar, eles apenas. E esta medida que nós temos que chamar aqui, e que infelizmente vai fazendo com que, de forma forçada, muitos africanos preferem abandonar os seus países. E mais do que isso, Jacob, é a forma como esses africanos abandonam os seus países. Aliás, estamos aqui a ver, durante as últimas semanas, a situação em Marrocos, a forma como é que muitos africanos estão a atravessar via, digamos assim, uma forma desumana, mas muitos africanos não vejam, não têm outra escolha. É lá onde acham que vão conseguir realizar-se, então têm que correr esse risco e abandonar o país.
2: E que políticas devem os governos dos PALOP implementar para criar emprego, melhorar as condições de vida e oferecer perspectivas aos jovens, reduzindo a necessidade de emigrar?
1: Na verdade, o que nós temos que também passar em revista, Jacob, é que engana-se quem pensa que aqueles africanos que escolhem a América, que escolhem a Europa ou a Ásia para poderem realizar os seus sonhos, portanto, para emigrar, não é? Engana-se quem pensa que são pessoas de, digamos assim, iletradas, não é? Pessoas que não estudaram, digamos assim, entendem que têm que abandonar. Não. Infelizmente, são pessoas, muitos até, que estão bem formados. Uns até, Jacob, eu pelo menos tenho informação de pessoas que emigraram aqui, que são angolanos, que até trabalhavam no setor público, não é? Preferiram abandonar o setor público que é para poderem emigrar. Portanto, significa dizer que os baixos ou os míseros salários que esse cidadão oferece nos seus países, porque a questão não está só também na empregabilidade. Temos que empregar, sim, mas também temos que dar uma boa remuneração. Nós temos que perceber como é que o país está do ponto de vista econômico, não é? Qual é o salário mínimo que os cidadãos oferecem e se esse salário mínimo dá, pelo menos, que é para o cidadão poder, digamos assim, comprar uma cesta básica que é para aguentar os 30 dias do mês. Porque o que acontece é isso: as pessoas estão a trabalhar, mas aquilo que oferecem não dá para nada, nem para dar uma boa formação nos seus filhos, nem tampouco para comprar uma cesta básica que o aguente até os próximos 30 dias. Daí que essas pessoas estão mesmo forçadas, e se nós olharmos para a taxa de imigração no nosso continente, vamos ver que é uma taxa muito, muito alta. E quando vamos ver, do ponto de vista da idade, claramente juventude que estão a emigrar, ou seja, a maior parte é a juventude e muito dele com formação. Quando chegam nos países, digamos assim, em que emigram, não é? Uns têm essa possibilidade de poderem encontrar outro tipo de trabalho, de poderem realmente, digamos assim, dar o seu melhor naquilo que o seu conhecimento, sobretudo na sua área de formação. Mas aqueles que não podem acabam mesmo por submeter a qualquer tipo de serviço que aparece, desde que, digamos assim, sejam melhor remunerados, né, conforme a informação que nós temos vindo receber por parte deles mesmos, né, porque os mais destacados depois acabam por, digamos assim, passar a sua experiência, dar esse testemunho de como é que migrou, quando é que migrou e como é que ele hoje se encontra após esse ato de imigração. Então, isso tem que, de uma ou de outra forma, nos envergonharmos a nós mesmos, africanos, a maneira como nós não estamos a conseguir dar maior dignidade à nossa própria população. E, mais do que isso, como chamei a atenção na minha primeira intervenção, os governos africanos devem se sentir também responsáveis sobre essa massa de imigrantes africanos para o resto do mundo. Porque se aqui no continente, se nos seus respectivos países,
0: E estas foram as análises de Feliciano Trouso, especialista em relações internacionais, falando-vos a partir da cidade de Luanda, Angola.
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0: Moçambique continua a enfrentar um enorme desafio na luta contra o cancro do colo do útero. De acordo com o Ministério da Saúde, cerca de 4.600 mulheres morrem todos os anos devido à doença e são registados aproximadamente 5.609 casos anuais. A realidade acompanha o cenário de vários países da África subsaariana, onde acesso ao rastreio, ao diagnóstico precoce e ao tratamento continua limitado. As autoridades de saúde, em parceria com a Organização Mundial da Saúde e outros parceiros, estão a reforçar a vacinação contra o vírus do papiloma humano, HPV, o rastreio e o tratamento com o objetivo de eliminar esta doença como problema de saúde pública até 2030. Para falar sobre este desafio, vamos conversar agora com a doutora Cesaltina Lorenzoni, presidente da Organização Africana de Treino e Pesquisa em Cancro. Muito boa noite, doutora Cesaltina, bem-vinda aqui ao programa.
4: Muito boa noite, obrigada pelo convite.
0: Sim, doutora. Por que continua o cancro do colo do útero a ser uma das principais causas da morte entre as mulheres moçambicanas?
4: Primeiro, porque existe uma elevada prevalência da infecção pelo vírus papiloma humano, que é o principal causador desta doença. Esta prevalência é de aproximadamente 24% na nossa população, segundo estudos feitos. Existe também uma alta associação entre o HIV e este cancro, e estas mulheres com HIV têm um risco mais de 6 vezes de desenvolver este cancro e de formas ainda mais agressivas e em idades mais precoces. Também outra razão é devido a que muitas mulheres são diagnosticadas em fases avançadas, quando as possibilidades de cura são menores e os tratamentos são mais complexos, carecendo de equipas bem formadas e centros de especialidade exclusivos para este atendimento. Persistem também desafios que são relacionados com o acesso aos serviços de saúde, o estigma e as desigualdades geográficas, sobretudo nas zonas rurais.
0: Sim, doutora. E que desafios e qual é o papel da vacinação contra HPV na prevenção desta doença e qual é o nível de cobertura atualmente alcançado no país?
4: A vacina contra o HPV é a forma mais eficaz de prevenir o cancro do colo do útero porque protege contra os tipos de vírus que são responsáveis pela maioria dos casos da doença. Quando esta vacina é administrada antes do início da vida sexual, é mais eficaz e pode prevenir mais de 90% dos casos relacionados com os tipos de HPV que são incluídos na vacina. O nosso país introduziu esta vacina no Programa Alargado de Vacinação em 2021, a título gratuito para todas as meninas de 9 anos de idade e tem vindo a expandir a sua implementação. Embora tenham sido registrados progressos importantes, o país continua a trabalhar para aumentar a cobertura vacinal e garantir que todas as raparigas elegíveis sejam protegidas, incluindo aquelas que vivem em áreas remotas.
0: Sim, doutora. Que desafios existem no acesso ao rastreio e ao tratamento, sobretudo nas zonas rurais?
4: Existem vários desafios ligados a fatores culturais, fatores econômicos, a falta de informação, mas também o receio do diagnóstico faz com que muitas mulheres procurem os serviços de saúde apenas quando apresentam sintomas e isto acontece numa fase muito avançada da doença. Mas a distância até as unidades sanitárias, as limitações, bem como também dificuldades que estão relacionadas na referência atempada das doentes entre os diferentes níveis de atenção contribuem de forma um pouco negativa para o sucesso. No entanto, o Ministério da Saúde tem vindo a expandir os serviços de rastreio e tratamento das lesões pré-malignas para mais distritos, reforçando igualmente a formação dos profissionais em todas as categorias.
0: Sim. E o Ministério da Saúde também pretende cumprir as metas da OMS até 2030. Até que ponto este objetivo é alcançável?
4: Estas metas são bastante ambiciosas, mas são alcançáveis. Moçambique tem vindo a fazer progressos significativos através da expansão da vacinação, do rastreio, da descentralização dos serviços, mas também um esforço na integração dos serviços de saúde da mulher e fortalecimento das capacidades dos profissionais de saúde. A título de exemplo, temos introduzido de forma paulatina o teste que é recomendado pela organização, que é um teste de alto desempenho, que é o HPV-DNA para rastreio das mulheres em idade elegíveis. No entanto, ainda existem constrangimentos porque este teste continua onoroso. Existe também um esforço do governo no reforço no sistema de referência e contrarreferência das pacientes que têm lesões pré-malignas e malignas. Reforço do diagnóstico que seja atempado da anatomia patológica. Há uma expansão da formação contínua, mas também da formação especializada para tratamento de lesões pré-malignas e malignas. A introdução também de novas tecnologias para o rastreio, diagnóstico e tratamento, novas tecnologias que são baratas e são eficazes no âmbito da estabilização de pesquisa que tem beneficiado já a várias doentes. No entanto, será fundamental continuarmos a investir em recursos humanos, infraestruturas, equipamentos, medicamentos, sistemas de referência e sensibilização também da população, contando com o apoio dos parceiros nacionais e internacionais.
0: Sim, doutora. E que papel também podem desempenhar as comunidades, profissionais de saúde e os meios de comunicação na sensibilização para a prevenção?
4: Olha, todos têm um papel fundamental. As comunidades podem contribuir para reduzir o estigma, incentivar as mulheres a procurarem os serviços de saúde e apoiar também nas campanhas e na vacinação das raparigas. Os profissionais de saúde são uma força motriz essencial na educação, aconselhamento, na vacinação, no rastreio, no diagnóstico precoce e encaminhamento adequado das doentes. Os meios de comunicação social tem uma enorme responsabilidade na divulgação de informação correta, baseada em evidências, ajudando a combater mitos e também desinformação e promovendo comportamentos preventivos. Sabe-se que uma população que esteja bem informada vai tomar decisões que vão ser mais conscientes sobre a sua saúde.
0: Sim, doutora. E por última, que mensagem gostaria de deixar às mulheres sobre a importância do diagnóstico precoce e dos exames regulares?
4: É dizer a todas as mulheres, todas as raparigas, que o cancro do colo do útero é uma doença que pode ser prevenida e, quando detectada precocemente, tem elevadas possibilidades de tratamento e mesmo de cura. É um dos poucos cancros. E dizer que também que as fases de desenvolvimento deste cancro podem ir de 10 a 20 anos, significa que nós mulheres temos muito tempo durante a nossa vida para pelo menos sermos rastreadas uma vez. Mulheres, não esperem pelo aparecimento de sintomas. Procurem a unidade sanitária mais próxima para fazer o rastreio nos períodos que são recomendados e também garantam que as vossas filhas, vossas irmãs, vossas primas sejam também vacinadas contra o HPV. Porque cuidar da saúde é um ato de amor por si própria, pela família e pela sua comunidade. Juntos podemos reduzir significativamente o número destes elevados casos de cancro e salvar milhares de vidas em Moçambique. Porque o nosso maior valor é a vida.
0: Muitíssimo obrigada, doutora Cesaltina, pela sua participação aqui no programa e continuação de uma boa noite para si.
4: Muito obrigada e boa noite. Obrigada.
0: Obrigada, doutora. E essas foram as palavras da doutora Cesaltina Lorenzoni, presidente da Organização Africana de Treino e Pesquisa em Cancro, falando-vos a partir da cidade de Maputo, Moçambique. E fica-se aqui com Jacob Tivani com as notícias do desporto.
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2: Calorosas saudações e sejam bem-vindos à última resenha desportiva da semana. A Federação Norueguesa de Futebol vai solicitar a demissão do presidente da FIFA, Gianni Infantino, anunciou esta sexta-feira a líder do organismo Lise Klaveness, reforçando a perda de confiança institucional no dirigente. Infantino, único candidato declarado às eleições marcadas para março do próximo ano, necessita de garantir a maioria dos votos das 211 federações-membro para assegurar um novo mandato. O governo português reafirmou o seu total compromisso com a organização do Mundial de Futebol 2030 em conjunto com a Espanha e Marrocos. A ministra da Cultura, Juventude e Desporto, Margarida Balseiro Lopes, garantiu que o executivo mantém firme a parceria trilateral e rejeitou os apelos políticos para afastar Marrocos da organização do torneio.
5: O governo está totalmente empenhado em, com aqueles que são os nossos parceiros, com Espanha e com Marrocos, organizar o Campeonato do Mundo de 2030. Nós queremos que seja um evento de excelência do ponto de vista desportivo competitivo, mas queremos também que seja um momento alto de encontro entre povos, entre culturas. É a primeira vez que vamos juntar, não é apenas três países, mas dois continentes.
2: Recorde-se que o Partido Livre enviou uma carta ao primeiro-ministro e à Federação Portuguesa de Futebol a solicitar a reavaliação da parceria com Marrocos. A seleção feminina de Cabo Verde, as Tubarão Jesus, encerrou esta quinta-feira a sua participação na fase final do Campeonato do Mundo das Nações de Futebol Feminino 2026 com um empate a uma bola frente aos Camarões, conquistando o primeiro ponto da sua história na competição. A classificação final do Grupo D foi liderada pelos Camarões, com 7 pontos seguidos do Ghana, com 4. Ambas seleções garantiram o apuramento para os quartos de final. O Benfica recebeu e venceu na noite desta quinta-feira os escoceses dos Hearts por expressivos 6-1 na primeira mão da terceira preliminatória de acesso à fase de grupo da Liga Europa. O treinador dos encarnados, Marco Silva, destacou a exibição muito consistente da sua equipa.
6: Primeiro jogo com um resultado muito positivo e que nos dá, como eu tinha dito ontem, não conforto, mas confiança para aquilo que é o segundo jogo. Naturalmente, quando consegues ganhar por esta vantagem, naturalmente sentimos que a eliminatória está do nosso lado, mas não há facilitismos e é muito importante para nós, e não vamos falar agora da segunda mão, porque ainda temos um jogo pelo meio, mas quando chegar o momento, claramente encarar o jogo num ambiente, independentemente da vantagem que temos, num ambiente que é sempre hostil para jogar, um ambiente muito próprio para jogar. De uma forma geral, um jogo bem conseguido, uma primeira parte muito boa em muitos momentos, e é o que é mais uma vitória importante.
2: Muito próximo do apuramento para fase seguinte, o Benfica irá defrontar o derrotado do encontro entre Aarhus, campeão da Dinamarca, e Sabah, campeão da Azerbaijão. O internacional Costa Marfinense Yann Diamand é reforço de Real Madrid para as próximas 7 temporadas, proveniente dos alemães de Leipzig, anunciou o clube espanhol. O Real Madrid e Leipzig não divulgaram os valores da transferência. No entanto, a imprensa espanhola estima que o negócio tinha sido fechado por cerca de 125 milhões de euros, tornando Diomande na contratação mais cara da história do clube madrileno e no jogador africano mais caro de sempre. Ponto final à resenha desportiva desta belíssima sexta-feira. Viremos agora os microfones a Mara Massam na continuidade do Caleidoscópio.
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0: E dando continuidade à nossa página das atualidades, Serviço de Língua Portuguesa de Canal África, os malauianos estão indignados com as constantes viagens privadas do seu presidente, Peter Mutharika, à África do Sul, sendo que neste momento se encontra de novo aqui na África do Sul, numa viagem que, à semelhança das anteriores, nada foi tornado público sobre a sua transparência e justificação, e muito menos o custo destas viagens para os contribuintes, dizia. Faustino Igreja reporta.
7: A presidência de Malawi se recusa a informar o público sobre o motivo das viagens de Peter Mutharika, a duração das estadias ou quem está financiando essas viagens. Para a maioria dos malauianos, isso constitui um insulto total aos cidadãos do Malawi quando o governo pensa que não precisa prestar contas ao público. Um presidente jamais poderá ter total privacidade ao viajar para outro país, mesmo que o governo classifique a viagem como uma visita privada. Essa visita deixa de ser privada quando consome recursos públicos, pessoal e segurança do Estado, passando de viagens privadas para serem viagens de domínio público, diz a Coligação dos Defensores dos Direitos Humanos. É preciso reconhecer que Malawi enfrenta uma grave crise económica. Não temos moeda estrangeira suficiente, os preços dos produtos estão muito altos e as nossas estradas e edifícios estão em péssimo estado. Gastar o dinheiro dos contribuintes em viagens secretas é uma afronta aos malauianos mais pobres, adianta a coligação, destacando que é profundamente injusto que o presidente Peter Mutharika viaje para a África do Sul em busca de tratamento médico de alto nível, quando os hospitais do Malawi carecem de medicamentos básicos, eletricidade e água potável, apontando ainda que a privacidade não pode ser usada como desculpa para esconder a verdade. Aquela organização explica que o presidente Peter Mutharika é um funcionário público e o principal servidor do povo do Malawi. Sendo assim, o palácio presidencial pertence aos malauianos, não à família do presidente, e por isso é imperativa uma auditoria financeira imediata para apurar quanto dinheiro foi gasto nessas 4 viagens à África do Sul. Face à indignação generalizada, a Coligação dos Defensores dos Direitos Humanos, em nome de todos os malauianos, reitera a exigência de que os cidadãos sejam informados sobre as reais motivações das viagens internacionais de Peter Mutharika, principalmente à África do Sul. Em menos de um ano, o presidente de Malawi já efetuou 4 viagens à África do Sul, rotuladas de privadas, como pretexto para não divulgar as suas razões, mas custeadas pelo Estado malauiano. Mutharika, de 86 anos de idade, retornou ao poder em outubro do ano passado, e no país crescem especulações de que as suas viagens à África do Sul estejam relacionadas com o tratamento médico devido à sua idade avançada. A partir de Bantaia, para o Channel Africa News, Faustino Igreja.
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0: E Angola tem desde esta quinta-feira uma nova lei destinada a combater a desinformação na internet. O diploma estabelece medidas de prevenção e responsabilização pela produção e divulgação de informações falsas, aplicando-se também aos conteúdos produzidos no estrangeiro dirigidos ao público angolano. A legislação introduz novas obrigações para plataformas digitais e prevê sanções para quem infringir a lei. No entanto, a medida tem suscitado o debate entre o governo, que a considera necessária para proteger o interesse público e organizações da sociedade civil que receiam impactos na liberdade de expressão e de imprensa. Para compreender o alcance desta nova legislação, conversamos agora com Pedro Gonga, ativista pelos direitos humanos e coordenador da Associação Cívica Ieto Mu Ieto Angola.
8: Na verdade, eu li atentamente a nova lei que entra em vigor sobre fake news. É que o segundo legislador disse que a lei visa proteger o bom nome, a honra, a reputação, a imagem e a privacidade, e sobretudo o segredo do Estado e por aí afora. Mas gostaria de dizer que toda mentira ela deve ser combatida, mas o momento político da implementação da lei também não pode ser ignorada, não é? Porque sabemos que, para mim, o Executivo tem outras intenções sobre essa nova lei que acaba de entrar em vigor. Como sabe-se, não é? Após as eleições gerais de 2022, a sociedade civil desempenhou um papel sem precedentes na fiscalização eleitoral e, portanto, nessa altura, o governo angolano tende a preparar o cenário político para as próximas eleições de 2027. Sabe-se que a sociedade civil, na altura, desempenhou campanhas de grande iniciativa, como o Voto Sentou, que incentivava os cidadãos a fiscalizarem as urnas, as mesas da Assembleia de Voto e que pudessem publicar nas suas redes sociais as atas. E fruto desse trabalho resistiu-se uma esmagadora a derrota do partido no poder, que é o MPLA. E nessa altura, as autoridades lideradas pelo governo no poder terá vindo ao público dizer que as atas eram falsas, havia manipulação das informações e, portanto, eu acho que essa lei é reflexo desse movimento, dessas iniciativas cidadãs. Portanto, o único objetivo, em certo momento, do executivo com essa nova lei é exatamente limitar o espaço de informação, claro.
2: A lei aplica-se também a conteúdos produzidos fora de Angola destinados ao público angolano. Como poderá esta disposição ser implementada na prática?
8: É uma grande preocupação que colocas, não é? Porque se analisares, não é? A lei, ela fala em conceitos muito vagos. Por exemplo, a lei faz referência à transparência da informação, não é? Faz aos conteúdos impostores, não é? Fica aqui o conceito conteúdos impostores e outras categorias, não é? E que para mim carecem de uma reflexão e de um esclarecimento claro, não é? Porque depois vão surgir algumas questões, não é? Para um Estado democrático de direito, quem determina o que é uma informação falsa e a que não é falsa, não é? Com que base e critérios o executivo angolano vai mediar se as informações são falsas ou não? Portanto, na minha ótica, essa lei não especifica esses critérios e também fala, por exemplo, de conteúdos impostores, não é? Que muitas das vezes nós vimos que são publicadas nas redes sociais por pessoas que estão na diáspora e no território nacional. Por exemplo, como é que vai se distinguir a questão da sátira com conteúdos impostores, por exemplo? Como é que vamos distinguir, por exemplo, um erro jornalístico com conteúdos impostores? Portanto, na minha ótica, esta lei é muito vaga e quando ela é muito vaga traz abertura para determinadas interpretações, não é? E sabe-se que quando há uma incerteza normativa ela pode gerar uma autocensura, não é? Dos cidadãos, dos jornalistas que pretendem divulgar informações de interesse público. E como sabe-se, hoje em dia a diáspora também tem vindo a desempenhar um grande papel no despertar das consciências dos cidadãos e, portanto, o executivo angolano não terá deixado nem poupado esses conteúdos que são produzidos além fronteiras.
2: E que novas responsabilidades passam a ter as plataformas digitais e redes sociais ao abrigo desta nova legislação?
8: Agora vamos certamente estar uma autocensura, não é? Claro. Agora os órgãos, sobretudo os portais digitais, serão submissos àquilo que são os desejos do executivo. E, portanto, aqui estamos exatamente diante de um retrocesso às liberdades, às liberdades fundamentais do cidadão. O que resta agora é seguir a caravana, como eles planejaram, enquanto a sociedade civil, enquanto outros parceiros de direito, tendem a fazer um grande esforço para que essa lei seja devidamente revisada e seja implementada com base aos critérios da democracia, né, daqueles que são os princípios democráticos.
2: A legislação prevê sanções civis, administrativas e criminais. Considera que estas medidas são proporcionais ao combate à desinformação?
8: Bem, é aquilo que eu disse, há outras intenções por detrás dessa lei e basta olhar para a brevidade e o momento em que ela é implementada. Tal como disse no princípio, todos nós somos a favor para o combate às desinformações, mas quando as leis não são suficientemente explícitas e deixam abertura para as interpretações, ela traz essa abertura e resiste-se o retrocesso da democracia. Certamente que não só para limitar as desinformações, mas também o executivo angolano pretende tirar outras vantagens desta nova lei.
2: Algumas organizações da sociedade civil receiam que a lei possa limitar a liberdade de expressão e de imprensa. Na sua opinião, esse risco existe e como pode ser evitado?
8: A questão central não é negar a necessidade de combater as campanhas de desinformações, né? Mas é preciso criar mecanismos que não restringem a circulação da informação de interesse público ou que venha a dificultar a fiscalização independente dos processos eleitorais. Mas o que nós estamos a verificar com esta nova lei e com as intenções do executivo é exatamente para limitar o exercício da liberdade cívica. Né? E, portanto, como eu disse, enquanto a sociedade civil e outros parceiros de direito, é preciso que continuemos a trabalhar para que esta lei ou ela seja revogada, para que ela venha ao público e possa ser consumida dentro das normas jurídicas que universalmente são aceitas. Porque está claro, certamente, e te garanto que o único objetivo desta nova lei que o Executivo planeou é exatamente preparar o espaço para as eleições de 2027. Portanto, é aquilo que eu disse, a implementação desta lei exige um elevado nível de controle institucional e judicial, claro. E também o combate às fake news não pode transformar-se num instrumento de limitação do pluralismo político, claro, né? Porque o que nós estamos a ver agora é que a lei prevê sanções civis, administrativas, exatamente para limitação do pluralismo político, claro. Enfraquecer o escrutínio democrático, como podes crer.
2: Que impacto poderá esta lei ter no trabalho dos jornalistas, criadores de conteúdos e utilizadores das redes sociais em Angola? E que recomendações deixa para que todos cumpram a legislação sem comprometer o direito à informação?
8: Afeta negativamente aquilo que eu disse, porque o governo agora legitimou, digamos assim, algo que não é tão explícito, porque agora não sabemos até que ponto uma informação que eu divulgar será considerada como falsa, fake news, manipuladora ou não. Agora é que esses portais e jovens estarão limitados para a divulgação dos seus conteúdos. Isso vai afetar significativamente nos seus trabalhos. Agora, fica difícil cumprir algo que não é tão explícito. Não sabemos até que ponto isto vai, de facto, determinar se eu estaria a produzir um conteúdo de manipulação. É aquilo que eu disse, deu, por exemplo, o exemplo da sátira, não é? Vimos jovens jornalistas que fazem sátira, mas o que esta lei diz sobre a sátira, por exemplo? Será que vai ser considerada como uma manipulação? Mas é algo que jornalisticamente é aceite. Não, portanto, esta lei ela é tão vaga, e quando a lei é vaga, traz esses conceitos de má interpretação. E muitos vão cair nesta jogada, muitos serão arrolados como arguídos, de forma desconhecida, não é?
0: Sim. E essas foram as palavras de Pedro Gongas, ativista pelos direitos humanos e coordenador da Associação Cívica Yeto Muyeto Angola, falando do Canal África. Fica a seguir com João Yabalá com as notícias de economia.
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10: Começamos a economia com os destaques que estão a definir a atualidade africana e internacional. A African Trade Investment Development Insurance pretende duplicar o seu capital para $2 mil milhões nos próximos 2 anos. O anúncio foi feito pelo diretor executivo da instituição, Moses Manuel. A iniciativa surge numa altura em que os líderes africanos procuram novas formas de financiar projetos de infraestruturas cujas necessidades de investimento ascendem a centenas de milhares de milhões de dólares. A presidente interina da Câmara Municipal de Joanesburgo, Luís Somassugo, afirmou que o município não tem obrigação de integrar nos seus quadros os trabalhadores temporários da PICTAP. A declaração surge na sequência de um protesto de trabalhadores que alegam ter recebido promessas de contratação permanente. A manifestação levou à interrupção da recolha de lixo em várias zonas da cidade. Massugo esclareceu que os trabalhadores não são contratados diretamente pela Câmara Municipal, mas sim por empresas prestadoras de serviços.
11: There was no contractual agreement or a written agreement that they would be absorbed.
12: Não existia qualquer contrato ou acordo escrito que previsse a integração destes trabalhadores. São contratados diretamente pela empresa prestadora de serviço com qual a autarquia mantém um contrato. A expectativa de uma integração automática é, por isso, lamentável.
11: The expectation that they have that they would be automatically absorbed is unfortunate.
10: A Tanzânia abriu o mercado de títulos do Estado a todos os investidores estrangeiros. O Banco Central anunciou a flexibilização das regras cambiais numa medida destinada a reforçar os mercados financeiros nacionais e a tornar o país mais atrativo para o investimento. Até agora, o acesso estava limitado a investidores da Comunidade da África Oriental e da Comunidade de Desenvolvimento da África Austral e a diáspora tanzaniana. Com as novas regras, investidores estrangeiros de qualquer origem passam a poder participar deste mercado. E para fechar, os preços do petróleo registaram uma ligeira queda enquanto os mercados avaliam a possibilidade de um acordo temporário entre os países do Golfo e o Irão para a reabertura do Estreito de Hormuz. O barril de Brent desceu 0,85% para $81.79. Já nos Estados Unidos, o West Texas Intermediate caiu 0,69%, fixando-se nos $76.76 por barril. E é assim que encerramos a nossa ronda econômica. 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
0: E dando continuidade à nossa programação, muito obrigada, Sr. João e Abalá, pelas atualidades económicas. Vamos aqui agora conferir o que é que o programa África Oldawa preparou para hoje. E temos aqui um pouco connosco no estúdio que vai dar aqui os insights da programação de hoje. 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
14: 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That and more coming up on the show.
0: Thank you, Mpo. E não se esqueçam que a Mpo estará no ar dentro de instantes aqui no África Oldawa, das 21 até às 22, e fiquem sintonizados.
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0: E a crise de combustíveis volta a assombrar, dizia Maputo e Matola, em Moçambique. Há postos de venda de combustíveis na cidade e na província de Maputo com falta de estoque, sobretudo da gasolina. O facto, dizia, provocou longas filas nas poucas bombas que tinham disponibilidade. Milton Osório com os pormenores.
15: Maputo e Matola voltaram a ser assombrados pela falta de combustíveis, sobretudo da gasolina, depois de quase 2 meses de aparente acalmia. Na ronda que a reportagem do Canal África fez, nos principais postos de abastecimento, constatou que a escassez começou timidamente no fim do mês de julho e foi ganhando intensidade no fim da última semana. Salim Vala, porta-voz do executivo moçambicano, atira a culpa a terceiros.
16: O governo está a trabalhar para apurar o que é que poderá estar por detrás desta situação de exiguidade e aquelas filas algumas delas longas em alguns postos, e que não tem, até o momento, não tem nenhuma ligação com a falta de combustíveis.
15: Fala diz que o Executivo segue monitorando a situação.
16: Tem a ver com outros mecanismos ligados ao pagamento, ligados às garantias, que vamos aferir o processo e, em momento oportuno, iremos partilhar aqui qual é a situação concreta, tendo em conta que o fenômeno é muito recente e tem contornos que precisamos de aferir bem, particularmente a Agência de Regulação de Energia, o Ministério de Recursos Minerais, são instituições vocacionais para tratar deste assunto.
15: Para o analista econômico e docente universitário Samuel Simango, a culpa da atual crise recai no executivo moçambicano.
17: Esta crise de combustíveis é, de fato, uma crise sistémica e prova que as medidas tomadas pelo governo não têm surtido efeitos desejados e que esta forma de abordar os problemas nacionais por parte do governo tem sido muitas vezes infeliz e mostra, em algum momento, uma certa incapacidade e, por que não dizer, um certo voluntarismo por parte de muitos membros do governo que não estão à altura das responsabilidades governamentais.
15: Quanto ao fato das gasolineiras aumentarem o preço sem uma concertação com o governo, o nosso interlocutor vaticina.
17: Um dos grandes problemas que nós temos em Moçambique, particularmente na relação entre o empresariado e o governo, é que uma boa parte dos membros do governo subordinam-se aos interesses particulares de alguns pseudo-empresários. Portanto, muitas vezes o governo não tem a capacidade, não tem a autonomia de gerir a coisa pública por conta destes cartéis que pululam na economia moçambicana. Esta é a fragilidade do governo. É visível desde o início desta crise de combustíveis, de tal sorte que o governo muitas vezes não conhece a realidade, ou, se conhece a realidade, procura fazer de conta que o que está a acontecer é extraterrestre.
15: Com esta crise, a economia nacional fragiliza-se cada vez mais e com grande impacto no dia-a-dia do cidadão.
17: Ninguém está a conseguir viver neste país. A gente vê muitas pessoas que andam a pé, deixam os carros em casa, porque não conseguem suportar carestia dos combustíveis. Ao nível das zonas rurais, as pessoas voltaram a usar o cabo curto para fazer as machambas, as pessoas já não têm capacidade para alugar um trator para lavrar as machambas. Isto vai levar a que o custo de vida suba bastante. Nos mercados, todos os preços hoje estão altos. Portanto, esta crise dos combustíveis vai tornar a vida insuportável em Moçambique.
15: Entretanto, nas poucas bombas com estoque de combustível suficiente e sem restrições, o cenário que se registrou foi de longas filas e congestionamento interminável.
18: Já passei por quase 4 bombas, pá, hein? Desde onde estamos a ter esse problema, pá? Eu pensei que fosse uma coisa normal, né? Porque normalmente nas segundas-feiras tem problema de gasolina, né? Só que já está a prolongar, ainda estamos com o mesmo problema. Yeah, quase toda a cidade não há gasolina. E se encontras umas bombas com gasolina, tens de formar longas filas.
19: Boane, para Matola, cheguei aqui, pronto. Tive que deixar o carro porque não tinha como. Então, assim, corri para essas bombas. Estou lá desde não sei há quanto tempo. Só uma bomba que tinha combustível. Estava muito cheio, então pronto, não deu para abastecer.
15: Em alguns casos, os motores foram abaixo e empurrar era a solução. Mas houve quem desdramatiza a situação e deixa um alerta.
20: Nós basta vermos nas redes sociais uma situação qualquer, precipitamos em demasia. Alguns faltaram serviço por causa de combustível, mas há muito combustível aí, agora os pontapés. Minha zona residencial, como a cultura é 500 meticais, meter combustível 500 meticais, tem combustível à fartura. À fartura. Mas na cidade, todo mundo está a correr a procurar combustível. É, mas sem necessidade nenhuma.
15: Diante do cenário de falta de gasolina em muitos postos de venda de combustível, muitos são os automobilistas que temem reviver a crise assistida entre abril e maio último. De Maputo para Channel Africa News, Milton Osório.
0: E assim, estimados ouvintes, chegamos ao fim de mais uma edição do Caleidoscópio. Agradecemos a todos que nos acompanharam e contribuíram para o programa. Um agradecimento especial à nossa equipa de produção, Maria Massam, Jacob Tivani, João e Abalai, nos cuidados técnicos do Tomelo Mocuino. E não deixa de sintonizar amanhã para os Ritmos de Cultura. Até lá, boa noite e um bom fim de semana.
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2: E a recente aprovação da nova lei de combate à disseminação de informações falsas na Guiné-Bissau abriu um intenso debate público sobre os limites entre o combate à desinformação e a salvaguarda da liberdade de expressão. O diploma aprovado pelo Conselho Nacional de Transição pretende reforçar o combate ao cibercrime, às burlas digitais e à propagação de conteúdos falsos nas redes sociais, prevendo inclusive penas agravadas para casos com dimensão internacional. Nesta entrevista com António Nhanga, bastionário da Ordem dos Jornalistas da Guiné-Bissau, analisámos as implicações políticas, sociais e mediáticas da nova legislação.
3: É um pretexto que o Comando Militar arranjou para poder silenciar a imprensa ou silenciar as vozes mais críticas que pode haver no país. Essa aqui é a grande verdade sobre esse assunto. Não é questão de liberdade ou é questão de combater, mas é a forma de silenciar as vozes críticas que existe no país, quer na imprensa, quer nas redes sociais.
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